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0: Ó, da princesa eu já entendi. Quero saber cadê a nega que vai pro sofazinho comigo agora. Ô, nega, vamos pro sofazinho, nega. E vem.
1: Quase uma missão impossível.

0: Não aguento vocês, não. 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
1: Só vocês pediram muito. 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

0: é brava, tá?
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0: Guru Hit, Guilherme Benuto, Ana Castela
1: e Adriano Rude.
0: Como assim, ó?
2: Ai, se eu achasse uma boca igual a sua, era bom demais.

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O programa sertanejão número 1 do Brasil, João Mineiro e Marciano, chuvas de maio, neste dia 12, feriadão de Nossa Senhora, que Nossa Senhora nos cubra com o seu manto sagrado. Essa é de 1900.

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0: pela segunda.
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2: Alô?
1: Alô, bom dia.
0: Bora zapeando pelo Brasil, segundou em alto e bom som. Alô, bom dia.
3: Bom dia, Tipo Fontinelli. Aqui é o Danileira de Caldas Novas.
0: Ô, Danileira.
3: Bom dia pra todos
0: bom
3: aí.
0: Bom dia, nego.
3: Andy Fontinelli, manda uma música aí pro Diego.
0: Agora.
3: Travessia do Araguaia.
0: Aí é moda caprichada, hein, mano, velho? Tamo juntos, alô.
4: Ô, Fontinelli.
0: Opa.
4: Toca pra nós aí, menino caçador aí.
0: Desamassa essa cara aí, né?
4: Toca aí, menino caçador aí.
0: Agora.
4: Tamo pro cá, tamo junto misturado, dando bom dia aí, moço.
0: Sempre
4: Jura de Parapuã.
0: Aí sim.
4: Toca o menino caçador.
0: Agora, vou pôr pra você aqui, tá? Alô, bom dia, boa segunda.
5: Bom dia, Fontinelli.
0: Bom dia.
5: Aqui é Emerson Coelho, de Corinto, norte de Minas Gerais.
0: Ô, nego, velho, você tá bem por aí?
5: Aquele abraço. É. Se possível, toca aí.
0: Deixa com nós.
5: Teixeirinha, Tordilho Negro.
0: Ô, moda.
5: Tudo de bom.
0: Bom?
5: Bora com Deus.
0: Pra todos nós, que Deus nos abençoe. Tião Carreira e Pardinho, através.

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2: É moda boa pra você começar bem o seu dia. Boa segundona pra todo mundo. Oberon Oliveira tá no Arujá. Alô, Marcão Careca tá com nós em Pirapora. Milson Moreira, Nova Marilândia, Washington Novaes tá com nós em Arenápolis. Abraçando aqui a cabocrada também de Balsas no Maranhão, o Edmilson. Gente, deixa eu falar com você, cabocrão. Você tá com a bateria fraca, né? Ereção rápida, ejaculação precoce. 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Bom dia, boa segunda.
1: 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Presta atenção, você que me ouve.

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0: pra todo mundo. A Giovana está em Araguari também.
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5: 5:21 na Onda. Bom dia, gente. Olha a hora, 5:21.
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5: Bom dia, gente! Estamos de volta aqui na Onda.
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2: Bom dia, meu amigo produtor. Você tá ligado no Centro do Agro com Cláudio Natel, aqui no Alô Bom Dia do meu amigo Fontinelli. E olha, começando a semana falando de uma coisa que todo mundo gosta: economizar dinheiro, né? Como gastar menos e produzir mais. Pois é, meu amigo, às vezes a economia tá nas pequenas coisas. É aquela água que está sendo desperdiçada, uma luz acesa sem necessidade, combustível que vai embora sem precisar, máquina desregulada e até o adubo e a ração, quando a gente usa sem controle, acaba gastando mais do que precisa. Então, dá uma olhada na sua propriedade. Veja onde está indo o dinheiro, porque às vezes pequenas mudanças

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1: Em música boa, em música sertaneja, gente. Bom dia, boa semana, boa segunda pra todo mundo. Lourenço Lorival, menino caçador.

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2: Alô?
3: Alô?
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1: Alô, bom dia.

0: Bom dia. Ô, vô Felício. Sempre vou, sempre. Moda, vou caprichar pro senhor, vô.
1: Bom dia.
0: Bom dia.
1: Gostaria de ouvir uma música com Barreiritos.
0: Barreirito, vou tocar pra você, meu bem.
2: Que é Trindade de São João del Rei, eu queria ouvir a música Paulo e Paulinho.
0: Agora.
2: Canarinho do peito amarelo.
0: Valeu, Trindade, de Paulo e Paulinho, meu amor. Vou tocar pra você agora, Canarinho do peito amarelo, no Alô Bom Dia, na Segundona Gostosa.
3: Alô, bom dia.

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1: Em música boa, em música caprichada, Silvana Esteves está em Três Rios, está com o Fontenelle, o Ivan Silva está em Pirapora e Daísa Silva em Monte Aprazível. Aquele abraço forte para dar sorte, Silvana Lima em Descalvado, a minha amiga Helenice Silva em Arenápolis, está todo mundo aqui com o Fontenelle nesta segundona gostosa. Gente, como que você acordou hoje, hein? Sentindo dores no joelho, na coluna, dores no pescoço. Fontenelle é dores pra tudo quanto é lado. 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

pede comigo hoje aqui, pede 0800 558 0057. Eu vou te mandar um catálogo com o nome de todas as duplas, tem modelos de metal, tem de madeira, tá super legal, pede aqui comigo, tá? 0800 558 0057.

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5: 5:43, olha a hora, gente, 5:43, você está na Onda, bom dia.
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5: Bom dia pra você que está aqui na Onda, uma excelente manhã.
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2: Olá, ouvintes do Alô Bom Dia e do amigo Sérgio Fontinelli. Aqui quem fala com você, Ednei Sertanejo. Segunda-feira, início de semana, que Deus possa abençoar a sua segunda e a sua semana. Além de cantar, interpretar, compor, um artista, né, sertanejo, ele precisa muito preocupar com o nome. Quantos artistas aí quebraram cabeça para achar um nome bacana para uma dupla ou para carreira solo? E muitas vezes isso é um empecilho muito grande, porque o nome ele tem muita importância para um artista. Mas quando um artista tem um nome consagrado, e o que volta a relevância é o nome de batismo dele. Isso aconteceu com o Zezé de Camargo, agora viralizando, né? Voltando à relevância, um nome que ele não gostava, que é Mirosmar, que a mãe dele deu pra ele na época, se não me engano, por causa de uma pessoa que ela gostava na adolescência. O Zezé sempre renegou esse nome de forma assim, não odiosa, mas não gostava do nome. Só que com a internet tudo muda. E o nome dele acabou, o nome Mirosmar acabou sendo relevante. E o Zezé vai gravar agora um DVD chamado Canta Mirosmar. O nome é importante. O nome é a sua identidade, né? É a sua marca, é a sua assinatura. Mas não é só um nome que faz um artista ser grande, e sim o que ele faz de relevante, principalmente em favor da música sertaneja. O Zezé conquistou o país sendo Zezé de Camargo e agora está reconquistando sendo Mirosmar. Então, deixo para vocês aqui essa reflexão. Independente do nome que você tenha, valorize, porque ele é importantíssimo para você em qualquer situação. Vamos ouvir Meu País com Zezé e Luciano para começar a semana. Uma ótima segunda para vocês, uma ótima semana, que Deus abençoe. Até amanhã, tchau!

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3: Boa segunda, alô, Juras, tá em Parapuã, aquele abraço especial. A Edna está em Araraquara, Dirceu da farmácia também em Araraquara com a gente e a Simone em Caraguá.

0: Alexandre, Luzes da Ribalta, no Alô, bom dia.
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1: Alô? Alô, bom dia.
0: Bora juntos aqui no rádio na segunda-feira mais gostosa do Brasil. Você vai acordando com nós. Alô, bom dia.
3: Aqui é o Oséias aqui de Porto Feliz. Eu queria pedir uma música de Lourenço Lorival, Pedido de um Pai.
0: Pedido de um Pai.
3: Oferecendo com meus dois filhinhos, Sebastião Vitória e Matheus Guilherme.
0: Valeu, meu irmãozão. Hoje estão pedindo bastante Lourenço e Lorival.
4: Temos te escutando aqui do Rio Grande do Sul.
0: Ô, tchê.
4: Toca pra nós aí, do Brasil, Zé Rico.

0: calor.
1: O mais importante da vida aí, a gente é acordar de ouvir.
0: Que legal.
1: Aí o Fontenelle aí. É, Fontenelle, bom trabalho de novo aí, companheiro.
0: Falou, irmão. Tamo junto.

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2: No começo da sua segundona gostosa, né? Abraçando aqui a Helenice, está em Ferraz de Vasconcelos, região metropolitana da capital paulista, José da Silva em Santa Luzia, no Pará, João Luiz em Aiquara, Bahia, o Fábio Roberto está em São José, São João del Rei, Minas Gerais, o Márcio Silva está com nós em Campo Grande, né, meninão? Aquele abraço, Lucas Silva em Araraquara também, acordando nesta segundona gostosa. 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

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Olha, é hora de mandar alô pra turma que vai se ligando com nós na segundona, feriadão gostoso. A Mauri está em Santa Bárbara do Oeste. Ô Mauri, bom dia. A Ruth tá com nós em Paragominas, né? No Parazão, né, Ruth? Tudo de bom pra você, meu bem. Obrigado. Sempre acompanhando o Fontenelle. Ana Lúcia em Araguari. Ô Ana, bom dia. O José Walter está em Lagoa do Curral, na Bahia. Tava sumido, né, nego véi? Aquele abraço. Washington de Souza está em Nortelândia. Um abraço também pro Washington Novaes. Tá com nós

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11: 6:04 na onda. Bom dia, Litoral Norte. Olha a hora, 6:04.
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2: Vamos meditar hoje Lucas capítulo 12, versículo de 35 a 38. Naquele tempo, disse Jesus a seus discípulos: que vossos rins estejam cingidos e as lâmpadas acesas. Sede como homens que estão esperando o seu Senhor voltar de uma festa de casamento para lhe abrirem imediatamente a porta logo que ele chegar e bater. Felizes os empregados que o Senhor encontrar acordados quando chegar. Em verdade vos digo, ele mesmo vai cingir-se, fazê-lo sentar-se à mesa e passando servirá. E caso ele chegue à meia-noite ou às 3 da madrugada, felizes serão se assim os encontrar. Palavra da salvação. Eu preciso cingir os meus rins e ter lâmpadas acesas. Eu preciso cingir os meus rins e ter lâmpadas acesas. Autodomínio e boas obras, aguardando o meu Senhor que vem. Em nome do Pai, do Filho e do Espírito Santo. Amém.
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2: Eu quero clamar agora por você, quero clamar pela sua família. Senhor Deus, libera agora o teu Espírito Santo sobre cada pessoa que acompanha este programa. Vem, Espírito Santo, enche todos os que estão acompanhando este programa agora. Libera, Senhor, para esta pessoa o que ela mais precisa, para o corpo e para a alma. Libera, Senhor, curas e libertações em nome de Jesus para esta pessoa que assiste, que acompanha, que escuta e para toda a sua família. Eu clamo a tua poderosa bênção. Visita agora com bênção de proteção. A bênção que só o Senhor pode dar. Abençoe-vos o Deus Todo-Poderoso, Pai e Filho e Espírito Santo. Amém.
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2: E eu quero lembrar você, se você quiser ouvir mais pregações, mais meditação da palavra, basta você me acompanhar no meu canal do YouTube, Frei Gilson barra Som do Monte, no meu Instagram, no meu Facebook, no meu TikTok, e lá você vai encontrar muito mais palavra de Deus para você.
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0: De volta amanhã no Alô Bom Dia, o caprichadão número 1 do seu rádio, que traz pra você Bruno e Marrone. Se eu não tivesse ido, seria diferente? Se não tivesse ido, será? Bom dia, 0800

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2: Bom dia, uma segunda-feira abençoada para todo mundo. Aquele abraço forte para dar sorte, caminhoneiros, motoristas de aplicativos, aquele abraço. Luciana está com nós em Botuverá, Santa Catarina. Um abraço forte para dar sorte, a Camila tá em Gaspar, né Camila? Adalberto tá em Taubaté. Aquele abraço.
3: Obrigado.

0: região, goiano e Sidão, coração palhaço, no Alô Bom Dia, na segundona caprichada do rádio.
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3: Alô?
1: Alô? 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
0: Ah, que a moda é caprichada e agora tem a sua participação. Alô, bom dia.
4: Quando puder, toca pra gente aí. Fome do caminhoneiro, Milionários é rico e oferece pra todos os ouvintes, é o Zé de Freitas de Poços de Caldas.
0: Valeu, Zé, boa semana pra você, boa segundona, alô.
5: Pontinelli, Marcão Careca aqui de Pirapora, norte de Minas. Manda um musicão aí com Teixeirinho, coração de luto. Falou, meu amigo.
0: Valeu, deixa com nós uma segunda abençoada. Alô, bom dia.
6: Bom dia, bom dia, bom dia, Fontenelle. Tudo bem, tudo certo?
0: Tudo.
6: André Paris de Campo Verde.
0: Estamos
6: aqui já acelerando o carrão, guia do volante grande.
0: Aí no
6: aqui.
0: Bruto.
6: Tudo de bom, ótimo dia.
0: Amém, bom dia pra você também. Coração de luto, Teixeirinha. Boa semana.

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2: Bom dia, com muita alegria que a gente realmente defende a tradição da música sertaneja. E o que a gente defende também é que você seja ativo, positivo e operante. É, você que anda com a bateria fraca, ejaculação rápida, ereção fraca, ó, Max Power é a solução. Max Power é o segredo para você voltar a ser ativo, não é mesmo, minha amiga Tatá? Bom dia!
3: Olha, esse é o segredo número 1 para você que é homem. Seja casado, solteiro, enrolado, se você começou a segunda-feira exausto, a bateria nos 2%, sempre foi um cara ativo.

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0: 6:23 na onda, olha a hora, 6:23, bom dia.
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Bom dia, Litoral Norte. Boa manhã pra você. 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Alô, bom dia. Boa segunda. Bom dia, alegria. Bom dia.

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2: Alô, amigos do Volante Grande, uma boa segunda-feira para você que já está na estrada. Eu sou o Carlos César e hoje a nossa conversa é sobre uma coisa que muita gente só lembra quando dá problema: a bateria do caminhão. Antes de pegar a estrada, dê uma olhada nos terminais da bateria e veja se estão limpos e bem fixados. Também, fique de olho se o caminhão está demorando mais do que o normal para pegar. Esses pequenos sinais podem indicar que a bateria está precisando de atenção. E ninguém quer ficar parado no meio da estrada, não é mesmo? Então, fica a dica: manutenção preventiva pode evitar uma boa dor de cabeça. Esse foi o Minuto do Caminhão dessa segunda-feira. Um abraço para você, Sérgio Fontinelli, e para todos os ouvintes do Alô Bom Dia. Cuide da bateria, cuide do caminhão e boa viagem.
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0: 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Agora tem Goiânia e Paranaense. O peão caminhoneiro. Bom dia, boa segunda!
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2: Abraçando a Edna em Brás Pires, Minas Gerais, acompanhando o Fontenelle. Alô, Edgar, tá em Balsas, tá no Maranhão. A Vânia está em Itaquaquecetuba. E o Edson em Piracicaba. Bom dia, Limeira. Alô, Antônio.

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2: Alô?
3: Alô?
1: Alô? Alô, bom dia.
0: Bom dia, bom dia, com muita alegria. Bora falar com os ouvintes, alô?
4: Bom dia, Sérgio Fortinelli, bom dia.
0: Bom dia.
4: Aqui é Antônio Feitosa Braga de Paragominas.
0: Ô, seu Antônio.
4: Presidente de Paragominas, um bom dia.
0: Bom dia, turma querida de Paragominas, alô, bom dia.
5: Oi, Fortinelli.
0: Opa.
5: Aqui é sua ouvinte, Maria do Carmo de Caldas.
0: Maria.
5: E Dira Música, Marcelo Costa, Poema.
0: Essa é bonita, vou ver se eu tenho aqui pra tocar pra você, alô?
6: Oi, Fortinelli, tudo bem? Aqui é Marilene de Cabo Verde.
0: Ô, Mari.
6: Vem pra nós ouvir aí Doces Palavras.
0: Olha
6: aí, de Alexandre,
0: eu
6: quero oferecer pra Lívia, pro Ricardinho, pro Vinícius, pro Paulinho.
0: Que legal.
6: Pro Rian, pra Marielle, pro Toninho, pro Timinho.
0: Obrigado, meu
6: filho. Helena, pro Tice, pra Ana Maria Rolho, pra todos vocês aí da rádio. Falou, Fortinelli, fica com Deus.
0: Amém, boa semana pra você. Vou tocar com Ataíde, tá? Doces Palavras.
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2: No seu rádio, na sua segundona especial, semana maravilhosa. Ó, deixa eu mandar alô aqui pro pessoal, o Marcos Gutierrez, está com a gente em Araraquara, né? Um abração aqui pro Rio do Almeida, em Oriximiná. O meu amigo Vitor Augusto, em Resende. Anderson Bisoli, em Oswaldo Cruz. Alô, meu amigo Lorenciro Oliveira, em Ampere também. Aquele abraço, Elza Maria, em Buritizeiro. Nortão de Minas tá por cá. E aí, tudo bem com você? 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

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A Maria Isabel está em Itapurá, é Mato Grosso, né? Isso, Irineu. Ô, Irineu Soares está com a gente em Ribeirão.

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0: 6:25.
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4: Onda, faltando 15 minutos para as 7. Bom dia.
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4: Bom dia, turma. Bora despertando pra mais um dia.
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2: Ô Sérgio Fontinelli, hoje eu quero voltar lá no tempo com você. E você que tá aí do outro lado do rádio, aumenta um pouquinho o volume, porque a história dessa semana é daquelas que tem estrada, roça, viola e muita música boa. A nossa história da música sertaneja começa falando de Taviano e Tavares. E olha só onde começa essa história. As famílias dos dois trabalhavam na lavoura de café e acabaram ficando vizinhas na região de Barra Mansa, área rural de Tanabi. De um lado estava Ateneville Victor de Oliveira, o Taviano. Do outro, Sebastião Pereira Tavares. E foi nesse ambiente de roça, de café e de trabalho pesado que os dois começaram a cantar juntos. Primeiro nas festas, depois nos bailes da região. E aquela cantoria que começou quase como uma brincadeira foi tomando gosto. Só que naquela época, meus amigos, ninguém vivia só de música com facilidade. Taviano trabalhava como caminhoneiro, Tavares trabalhava na construção civil. Era trabalho durante o dia e música quando aparecia uma oportunidade. Em 1970, os dois já estavam morando em São José do Rio Preto e usavam outro nome artístico. Eles eram conhecidos como Tavares e Zé Negrão. E foi nessa época que apareceu uma oportunidade importante, um festival de música sertaneja em Araraquara. Os dois foram participar cantando o Cururu Canoeiro. E não é que os homens ganharam o festival? Ganharam! E o prêmio era uma gravação na RCA Victor, com produção de Zé do Rancho. Aí o negócio começou a ficar sério. A música, que até então dividia espaço com o trabalho, começou a abrir uma nova estrada na vida dos dois. Mas essa estrada ainda estava só começando, porque depois desse festival, muita coisa aconteceu. E amanhã eu vou contar para vocês como Taviano e Tavares chegaram às gravadoras e começaram a conquistar seu espaço. Mas antes, deixa eu fazer um convite. Me acompanha lá no Instagram, @cesargalones.tv. Me segue lá, vai ser um prazer ter você comigo. Por hoje, vamos ficando por aqui. Amanhã, a gente abre mais uma página da história de Taviano e Tavares. Um abraço, Sérgio Fontinelli, e um abraço para você que tá aí ligado.

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1: Bom dia, alegria, boa segundona pra você, boa semana.
2: Alô, bom dia.
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2: Alô?
3: Alô?
1: Alô? Alô, bom dia.
0: Bora zapear pelo Brasil, bora nessa, bora saber quem está do outro lado nesta segundona gostosa. Alô, bom dia.
4: Aqui é Marcos de Araras. Gostaria de ouvir a música de Eduardo Costa.
0: Boa.
4: Amor de violeiro.
0: Deixa com nós, Marcão. Vou caprichar pra você. Alô, bom dia.
5: Bom dia, Continelli. Aqui é a Maria Isabel de Tapurá do Mato Grosso.
0: Tapurá.
5: Quero ouvir uma música Marília Mendonça e ofereço para todos que estão ouvindo.
0: Obrigado, meu bem, todo mundo de Itapurá. Alô?
5: Bom dia, Fantinelli.
0: Bom dia.
5: Uma ótima segunda-feira para você, para todos os ouvintes, viu? Que Deus proteja.
0: Obrigado, Elza.
5: Ter saúde para você, para todos.
0: Para todos nós, meu bem, você

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0: é muito mais. 93, bom dia, bom dia. Boa segunda-feira. Feriadão delícia, dia 12 de outubro de 2026. Por aqui, PA Júnior, tô chegando. E vamos juntos até logo mais meio-dia. E a partir de agora tá valendo tua música, teu sucesso. Então pensa naquele som bacana e pede pra gente. 3882-6000. Tá chegando o som dos bairros. Muito sucesso pra você, garantido sucesso até o meio-dia. 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
0: Começando o som dos bairros, Guilherme Benuto e Panda. Eu duvido.
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0: é muito mais. 9:18, Felipe Rodrigo, só ignora. É o som dos bairros que tá rolando até o meio-dia. Participe você também, peça teu sucesso. 3882-6000. 9:18.
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0: Responde é muito mais. Escorpião e Bruno Marrone hoje às 10:09:38. Bom dia, bebê. Festa teu sucesso com a gente. Até o meio-dia tá rolando muita música boa. Eu sou dos bairros 3882-6000. A onda é muito mais.
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0: Obrigado, é muito mais. Muito mais músicas e muito mais sucessos. Continue com a gente, já já tem mais Som dos Bairros. Agora 10 em ponto.
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0: você gosta, claro, junto com a gente pra cantar junto. 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

0: render muito mais. 10 e 19, Max Oliver, Quando Eu Cantar. Participe você também, não fique de fora, testa a tua música, teu sucesso aqui na onda. É pra curtir muito sucesso até o meio-dia. Então bora lá, 38826000. E a qualquer momento tem presentes espalhados aqui na programação da Onda. 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
0: Onda, 10h20, bom dia.
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0: Demi Rico. E agora, Júnior e César, cheiro de culpado.

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muito mais. Danilo e Davi, eu não sou terapia. 10h39, bom dia, bom dia. 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
1: A onda é muito mais, agora 11 em ponto, bom dia, bom dia. Segundou, bebê, segundou com feriado, ô maravilha. Eu sou o Pé Júnior e continuo com você até logo mais meio-dia. E você participa com a gente, pede a tua música, pede teu sucesso pelo zap 38826000 pra gente curtir juntinho. É o som dos bairros que tá rolando por aqui. E aproveita, pede seu sucesso pra gente curtir por aqui. A onda é muito mais.
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1: Gustavo Lima.

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0: Panda é muito mais. Marcos e Belucci. Ah, pena que você já namora, mas não custa nada sonhar, né? Agora 11:15, bom dia, bom dia. Eu sou dos bairros que tá rolando aqui na onda. Não vai ficar de fora, hein? Portanto, peça teu sucesso pelo zap 3882-6000. A onda é muito mais.
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0: Aonde é muito mais, Zezé de Camargo, Luciano, irmão da lua, amigo das estrelas. Agora 11:34, aonde é muito mais. E o som dos bairros tá rolando até o meio-dia com a sua música predileta. Então participe você também. 38226000. É pra pedir à vontade, a gente vai curtir juntinho por aqui. Aonde é muito mais.
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1: A onda é muito mais, Maiara e Maraísa, felizes para sempre. Encerrando o Som dos Bairros desta segunda-feira, feriadão, e a gente curtindo juntinho por aqui na onda. E olha, não fica triste não, viu? Amanhã tem mais Som dos Bairros, a partir das 9 horas da manhã, logo após o jornal Bom Dia Litoral, pra você pedir tua música, pedir teu sucesso e concorrer aos presentes, porque ó, tem um monte de presente que tá aqui espalhado na programação da onda, portanto continue participando pelo zap 38826000. Agora a gente vai pro intervalo, na sequência a gente aguarda a transmissão do horário político e daqui a pouquinho tem muito mais músicas para você curtir por aqui. 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
1: A partir de agora você vai conferir aqui uma hora direto só de música pra você aqui, a Super Onda, nessa segunda-feira, 12 de outubro 2026. Olha aí, parabéns a todas as crianças nesse dia 12 de outubro, inclusive o dia de Nossa Senhora Aparecida, aos padroeiros. Olha aqui, inclusive fizeram a sua trajetória, a sua caminhada, saíram do litoral norte e foram até a Basílica Nacional de Nossa Senhora Aparecida. Um grande abraço. Já tem gente que já tá em casa, já mandou até mensagem aqui para mim, ó. E disse que foi realmente algo assim fora do comum, emocionante. Parabéns. É isso aí. Feriado nacional em homenagem à padroeira do Brasil, cuja imagem foi encontrada por pescadores no Rio Paraíba do Sul em 1717. E a data também é uma data comercial e comemorativa dedicada aos pequenos em todo o país. Hoje também é o Dia das Crianças. Opa, vamos que vamos! Começando agora, pra você uma hora só de música.
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1: 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Hugo e Guilherme pra você, a dupla Hugo e Guilherme aqui pra você, ouvindo na programação da Onda em todo o Litoral Norte, ouvindo a melhor programação. Olha só, mandar um grande abraço pra você que está ouvindo em todo o Litoral Norte, você que está no seu carro também, tá subindo a serra ou descendo a serra pra curtir as belezas naturais do nosso imenso Litoral Norte. Estamos aqui na Onda, ao vivo para todo o Brasil. Olha aí, toda a turma lá do Samba Ilha tá ouvindo, tá curtindo aqui também com a gente. Olha que legal, que bacana. Hoje tem Marquinhos Sensação pra você aí, olha, com a turma do Samba Ilha. Alô, Nenê, meu amigo Whindersson Bombeiro. Olha aí, Super Tiago. Olha, o Tiago Corrêa também, que lidera, grande vocalista, sambista, compositor. Não é brincadeira, arrebenta toda essa turma aí do Samba Ilha. O Alex Blue Caê também, que curte o Tilié, o pessoal, toda essa galera. O Ricardo Cirilo, né? O Cirilo, o homem do drone. Muito bom, muito bom. Seguimos juntos aqui, trazendo pra você a melhor programação de todo o Litoral Norte. Daqui a pouco pra você, mais músicas aqui na Onda. Excelente feriado prolongado. Viva as crianças! Viva Nossa Senhora Aparecida!
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0: é muito mais, você ouvindo e curtindo a melhor programação de todo o litoral norte. Nosso muito obrigado, muito boa tarde para você que ouve, para você que curte aqui com a gente a melhor programação de todo o litoral norte. Daqui a pouco começa o Toca Todas nesse feriadão, 12 de outubro de 2026. Você curtindo aqui com a gente na programação da Onda. Tá certo? Vamos que vamos. Tá tudo bem? Tá tudo certo? E a gente segue aqui trazendo para você essa programação maravilhosa e a sua participação pelo 38 3882 6000. A Onda é muito mais.
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1: O arcebispo da Arquidiocese de Aparecida, Dom Mário Antônio da Silva, disse nesta segunda-feira, dia da padroeira do Brasil, que o evangelho não nos autoriza a odiar quem pensa diferente, nem a matar os inimigos. Após figurar no centro de uma disputa eleitoral alimentada por notícias falsas, Nossa Senhora Aparecida é homenageada com missas e procissão no Santuário Nacional, no interior de São Paulo. A fala do arcebispo ocorreu durante a homilia. Ele não realizou comentários com teor político explícito, mas ressaltou que o evangelho nos autoriza a construir pontes onde se abrem precipícios e túneis onde se erguem muros. Em coletiva de imprensa, o religioso disse que o cenário político brasileiro está carregado de disputas e acusações que prejudicam o diálogo, principalmente, entre aspas, que furem bolhas e não tratem quem pensa diferente como inimigo.
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0: Vamos que vamos aqui na programação da Onda, vai pedindo a sua música pelo 3882-6000 e tá valendo pra você aqui na promoção desta segunda-feira do Big John Hamburgueria. 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E a gente já começa aqui atendendo o seu pedido pelo 3882-6000 aqui na programação da Onda. É um prazer enorme ter você aqui. A dona Ângela, que está curtindo aqui com a gente. A Super Morgana e o Paraná. Boa tarde.
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0: onda, muito mais você ouvindo e curtindo aqui, tá rolando o Toca Todas, tudo bem?
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0: Agora 2:19.

0: 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Gustavo Lima aqui pra você na programação da Onda. É o Toca Todas. 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

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Olha, aqui temos um pedido aqui da Ana Clara e do Ângelo também, que quer ouvir o Panda. 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
1: 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Agora 2h43 para você aqui na programação da Onda. A Onda é muito mais, você ouvindo e curtindo a melhor programação. Vamos que vamos aqui, tá certo? 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

0: 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Imagine que uma embalagem de batata frita seja uma artéria do seu corpo. 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

0: 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Vamos que vamos aqui na programação da Onda. Vamos que vamos, que o show não pode parar. E você deixa o seu nome completo, coloca lá, Big John Hamburgueria, Big John, quero o lanche da Big John Hamburgueria, quero o lanche, Big John, pode colocar assim, não tem problema, escreva lá. E também o nome completo e o bairro, para você concorrer. Hoje temos dois lanches de uma vez, hein? 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Tudo isso por R$59,99, mas você ganha aqui durante o Toca Todas nessa segunda-feira, feriado, 12 de outubro, 2026. Olha aí, a Andréia da Enseada, quer ouvir a Glória Groove. Que tal Glória Groove aqui com o MC Daniel? Ô Andréia, obrigado por sua participação, uma beijoca para você, excelente feriado prolongado. A Beatriz também, que está ouvindo também no Canto do Mar, a Maiara também, que está ouvindo, está curtindo. Tá certo? Vamos que vamos. 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

0: se ouvindo e conferindo a melhor programação de todo o Litoral Norte. Nosso muito obrigado para você que ouve, para você que curte em todo o litoral nosso, para você que está subindo a serra, atenção redobrada nas estradas, para você que está chegando ao Litoral Norte, seja bem-vindo, vai curtir as belezas naturais do nosso imenso Litoral Norte. 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Seja bem-vindo, para você que curte, para você que ouve a onda é muito mais.
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0: As informações para você aqui no Informativo da Onda. A inclusão de Nossa Senhora Aparecida na disputa eleitoral provocou críticas entre devotos no Santuário Nacional de Aparecida no interior de São Paulo. Na festa da padroeira, fiéis classificaram o uso da religião para conquistar votos com desrespeito e pediram que candidatos apresentem propostas para o país. A devoção acompanha visitas de

0: muitos ao santuário desde a infância, com viagens em família e promessas cumpridas de joelhos. As críticas foram dirigidas ao uso dessa fé em benefício de candidaturas e à hostilidade entre adversários políticos. A secretária Ingra Aparecida, que é de Minas Gerais, está com os filhos, juntamente com toda a família, está participando da Romaria há 30 anos e cumpriu uma promessa atravessando de joelhos a passarela da fé. É, de fato, muitos romeiros, muitas pessoas que, graças a Deus aí, que confiam e acreditam na mãezinha Aparecida, estão aí prontos, aí fazendo a sua devoção de amor, fé e carinho. 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

0: 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A onda é muito mais até as 4 da tarde. E você vai participando com a gente pelo 38826000. 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Muito bom, muito bom, muito bom.
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0: Danilo e Davi, eu não sou terapia. Vamos que vamos aqui pra você na programação da Onda. E tá rolando pra você o Toca Todas, no oferecimento pra você de Big John Hamburgueria. 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

0: 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A onda é muito mais, menos é mais pra você que está ouvindo, tá curtindo, inclusive o pedido da Maria da Fazenda Boinaga, Boinágua, a Super Maria também, o Zica, um grande abraço aí, queridos. Tá de folga, Zica? Tá trabalhando não? Tá na boa? Mandar um beijão aqui também pra Jéssica, que está ouvindo, está curtindo aqui com a gente. Obrigado, Jéssica. Olha quem chegou por aqui, a Duda também. Obrigado, Duda. Uma beijoca pra você. Tudo de bom, tá certo? E você também que está ouvindo, está curtindo aqui com a gente. Quem mais aqui? A Soraya Procópio. Oi, Soraya. Tudo bem? Boa tarde. Tá mandando também a próxima música aqui para o Marcos Procópio Guimarães, não é isso, Soraya? Obrigado por sua participação também, o Ribamar do Pegorelli. Alô, Super Ribamar. A gente vai fazer o seguinte, vamos aqui trazer para você aqui na programação da Onda, olha só, Yang Luna, tá? E em seguida tem Menos é Mais, a Onda é muito mais.
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onda é muito mais. Você ouvindo? Muito bom, muito bom, muito bom, muito bom. Olha, tá vendo? João Bosco e Vinícius, pra você, Maera e Maraísa, fim de noite, pra você ouvindo e curtindo aqui a programação da onda. A Super Crise também, o Júnior Ferreira ouvindo e curtindo, a Ana Clara e também o Ângelo, sintonizados aqui na programação da onda, também assim como a Morgana e o Paraná. Mandar um beijão aqui pra Maria Cecília, a pequena Maria Cecília, pelo Dia das Crianças. Ei, Maria Cecília, uma beijoca pra você, querida. Tudo de bom pra você. Obrigado, excelente feriado prolongado. Mandou um beijão aqui pra a Maria Aparecida também, que está ouvindo na Enseada, no Canto do Mar. A dona Arlete também, que curte aqui com a gente, a Super Rosângela. O Diora do Hot lá da Ilha Bela, um grande abraço, Diora. Vitão, meu amigo, olha o grande Vitão também que tá curtindo aqui com a gente, obrigado. Pra Adriana também de Jaraguá, um beijão pra Adriana e a todos os amigos do Parque Saveiro, o Panda, o Silvio. Alô, Silvio, um grande abraço, meu amigo Silvio, fala comigo. A Super Tati também que tá ouvindo, tá curtindo também, a Jaque, quem mais aqui? O Marcelo, os nossos amigos, Marquinhos, alô Marquinhos também que é do Parque Saveiro, tá ouvindo e tá curtindo aqui a onda. A onda é muito mais. Tá chegando belo aqui pra você. Agora 3:42.

0: onda é muito mais belo reinventar. Daqui a pouco, pra você, os últimos pedidos musicais aqui pra você no Toca Todas, que tem um oferecimento de Big John Hamburgueria. 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

0: 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Vamos que vamos, tá pintando aqui os últimos pedidos musicais pra você ouvindo e curtindo aquele melhor programação de todo o Litoral Norte. Olha aí, quem mais tá ouvindo aqui, tá curtindo aqui com a gente é o Super Fabiano. Tudo bem, meu amigão? Sempre sintonizado aqui também com a gente, o Fabiano Giacomini, reitor do módulo, e tem também o Fabiano da Ilha Bela, que sempre ouvindo e curtindo aqui que também com a gente. Boa tarde, meu amigão. Tudo
1: boa
0: bem?
1: Boa tarde, meu amigo Joca.
0: Opa!
1: Um dos melhores radialistas e comunicadores aí do Litoral Norte.
0: Obrigado.
1: Manda uma música pra gente aí.
0: É.
1: Fala Mansa. Pra todo o pessoal aí do aplicativo aí. Todos os músicos. Sim. Forrozeiro de Ilha Bela.
0: Opa!
1: A onda é muito mais.

0: onda é muito mais, Maria Cecília Rodolfo. Vou jogar a chave fora. A onda é muito mais, você ouvindo e curtindo aqui a programação da onda pelo 38826000, você curtindo aqui com a gente nessa programação maravilhosa no oferecimento de Big John Hamburgueria. 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E vamos ao sorteio, Joca, tá na hora do sorteio porque o Toca Todas fica por aqui, prometendo estar de volta amanhã a partir das 2 da tarde, trazendo para você sempre a melhor programação de todo o litoral norte. Cruze os dedos porque agora chegou a hora de você faturar esses lanches deliciosos, são dois lanches mais refri de 1,5 litro da Big John Hamburgueria. Vamos lá, atenção, atenção, Eduarda Azevedo. Uou, muito bom, muito bom, muito bom. 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

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Você ouvindo e curtindo aqui a melhor programação de todo o litoral norte. Nosso muito obrigado. Tá tudo bem? Tá tudo certo? Mandar um beijão aqui pra criançada aí, olha aí. Tá certo? Muito bom hoje o dia das crianças. Que Deus abençoe e proteja todas as crianças do nosso imenso Brasil. Mais do que nunca, um beijão aí pra toda essa criançada que ouve, que curte aqui a programação da Onda. Olha aqui, a Morgana também tem a filha dela, a Maria Cecília, né, Morgana? Obrigado, querida. Aí a Maria Cecília também curtindo aqui a programação da Onda. Muito obrigado. Quem mais aqui? Olha aí, o Marcos Bueno também, Diora, ouvindo e curtindo a Super Adriana, sintonizada aqui na programação da Onda. Suzy N. Também do Perequemini, muito obrigado, boa tarde. Tá certo, então, vamos que vamos. A Onda é muito mais. Segunda-feira, 12 de outubro de 2026. É, também dia de Nossa Senhora Aparecida.

0: onde é muito mais, é o Felipe Araújo, irmão do Cristiano Araújo. Aonde é muito mais, boa tarde Litoral Norte, feliz feriado prolongado, hein?
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E essa cadeira cativa pra você aqui na Onda, Zé Neto e Cristiano. A Onda é muito mais. Muito boa tarde pra você de todo o Litoral Norte. Excelente feriado prolongado, ouvindo e curtindo a melhor programação.

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0: 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Agora 4:49.
1: Juan Pereira.
2: Traia, velha.

0: onda é muito mais para você ouvindo e curtindo a melhor programação de todo o litoral norte. Tá tudo bem? Tudo certo? Excelente feriado prolongado para você curtindo a participação aqui, inclusive as melhores músicas da programação da onda. Vamos que vamos. 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
0: E o jornalista brasileiro Rogério Tomás Júnior foi surpreendido hoje ao desembarcar no aeroparque em Buenos Aires com uma ordem de deportação ao Brasil. Conhecido por ser crítico ao governo do presidente argentino Javier Milei, ele foi informado que está proibido de entrar no país pelos próximos 5 anos. Antes de embarcar de volta, o órgão responsável por aplicar a política migratória da Argentina negaram sua entrada no país com a justificativa de que seu visto de residência está irregular. Em mensagem enviada a contatos brasileiros, Tomás Júnior, o jornalista, diz suspeitar que sua deportação tenha se dado em razão do embate que teve entre julho e agosto passado com integrantes do partido de Milei. Ele atualmente escreve um livro sobre a gestão Milei na Argentina, com previsão de publicação em fevereiro de 2027.
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E partindo para mais uma hora neste feriadão, segunda-feira, 12 de outubro, 2026, para você, trazendo aqui a melhor programação de todo o Litoral Norte. Um beijão aí, que Deus abençoe e proteja todas as nossas crianças. Hoje também, 12 de outubro, é um dia também dedicado a Nossa Senhora Aparecida. E a história de Nossa Senhora Aparecida, aí a programação está no Santuário Nacional. E celebra a padroeira oficial do Brasil. A onda é muito mais. Danilo e Davi.

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1: 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Elis Justin, cowgirl aqui na onda. Tudo bem? Tudo certo? 5:23.

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E essa bala alojada pra você, Gustavo Lima, aqui em 101.1. Excelente feriado prolongado pra você que ouve e curte a programação da Onda.

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0: 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Tá chegando agora o Luan Santana aqui na onda.
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0: 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João Bosco e Vinícius. E essa medida protetiva pra você aqui na programação da onda. Excelente feriado prolongado, você ouvindo e curtindo a melhor programação de todo o Litoral Norte. Vamos que vamos aqui na onda. Tá tudo bem, tudo certo?
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0: Diversas explosões foram ouvidas em Riad, capital da Arábia Saudita, na noite dessa segunda-feira, por volta das 15 horas, no horário de Brasília. Pouco depois de moradores receberem mensagens de textos nos celulares alertando para uma ameaça aérea. Autoridades sauditas emitiram alerta para a população. A zona encontra-se sob uma forte ameaça aérea hostil. Por favor, mantenham a calma, permaneçam no interior de suas residências ou em um lugar seguro, longe de janelas e portas, dizia o aviso enviado aos moradores de Riad. Coalizão militar liderada pela Arábia Saudita informou ter interceptado um míssil balístico. O objetivo teria sido lançado pelo movimento Houthi, grupo alinhado ao Irã em direção à capital saudita. O anúncio foi feito nas redes sociais. Até o momento, as informações fornecidas dizem se houve vítimas ou danos materiais provocados pelas explosões. O aeroporto de Riad está com as atividades suspensas devido aos ataques.
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onda é muito mais, você ouvindo e curtindo a melhor programação de todo o litoral norte. Logo mais, a partir das 7 horas, nós temos aqui um encontro marcado com a Hora do Milagre. Como acontece toda segunda-feira, você vai ouvir as músicas gospel, exatamente a palavra do Senhor através dos mais lindos louvores. Mas é a partir das 7 horas, aqui com a Hora do Milagre, trazendo para você na melhor programação de todo o litoral norte. A onda é muito mais.

0: Lembrando que daqui a pouco, às 7 horas, começa para você a Hora do Milagre, trazendo a palavra do Senhor através dos mais lindos louvores. É, as canções gospel das 7 às 8 da noite.
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Agora 6h29, lembrando que daqui a pouco, a partir das 7 horas, tem para você aqui a Hora do Milagre, trazendo para você uma hora com as músicas gospel, exatamente, a palavra do Senhor, através dos mais lindos louvores, é a partir das 7 horas. Como acontece toda segunda-feira. Young Luna.

e a Texana. Bruno e Barreto aqui pra você na programação da Onda. Mandando muito bem. Daqui a pouco, às 7 horas, não esqueça. Você tem um encontro marcado aqui com a Hora do Milagre. Trazendo pra você as músicas gospel. Uma hora com a palavra do Senhor. Trazendo pra você uma hora com a palavra do Senhor. Com os mais lindos louvores. É, já, daqui a pouco.

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0: Está começando a Hora do Milagre.
1: São os mais lindos louvores para você aqui na programação da Onda e a gente começa com Natália Braga. Tem daqui a pouco Anderson Freire, Tom Carf, Fernandinho, Luma Elpidio, Preto no Branco, Gerson Rufino e muito mais. Os mais lindos louvores através dessas lindas canções gospel aqui para você na programação da Onda. Como acontece toda segunda-feira.

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